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de Mojo, o responsável pelo hit mais icônico do rádio, Lady. Que de original não tinha nada. A base é da música Soap for One, do Chic. Aliás, a música Lady foi aprovada pelo Nile Rodgers, dono da banda Chic e responsável pelo som característico da guitarra, aquela guitarrinha que tem nas músicas do Chic. Por onde anda o Mojo, o fenômeno de vida curta que desapareceu no auge? O sucesso começou em 2000. O segredo desse sucesso era exatamente a base da música do Chic. Ian Destal e Roman Tranchat foi o responsável pelo sucesso Lady. O projeto Mojo era um projeto de estúdio, então era difícil aparecer na TV. Sempre que isso acontecia, ficava uma sombra atrás de um biombo simulando cantar a música, o que fazia muita gente torcer o nariz. Era muito estranho. Mas por que o Mojo, que tinha tudo para continuar fazendo sucesso, acabou tão rápido? A resposta é clássica: conflito de interesses. Ian queria continuar com a ideia original de seguir na música eletrônica. Já Tranchat queria ir pro orgânico, algo mais rock and roll. Resultado, o Mojo desapareceu tão de repentemente como apareceu. Então, aqui na 100, vamos recordar Lady no Versiones Especiales. Lady.

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3: Fala meu povo, eu sou o Fernando Master Mix e falando direto aqui dos estúdios da Mambé FM, vamos para mais um Versiones Especiales.
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3: Vamos falar.

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0: 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Buen día para vos, 6 de la mañana, 15 minutos. La primera paradita. Estoy preparando las noticias para las 6 y media.
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0: Me muero. Es bonito. Y también talentoso, Alex Ubago, sin miedo a nada. Con esto llegamos a las 7 de la mañana. Para vos que estás despertándote ahora, con el turno de las 7, buen día.
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0: Ese corazón ahí está así haciendo de bobo. Es hora de despertarse bien y comenzar bien esta mañana. 7:23 minutos ya. Marilia Mendoza, Bruno y Mahoney, trasplante. 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Momento de escuchar un episodio más del informativo Coamo.
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2: Hoje é sábado, dia 23 de maio de 2026, e o Informativo Coamo está chegando novamente no seu rádio. Um ótimo dia para você cooperado e para você amigo ouvinte de todas as manhãs. Reze nesta data para São João Batista de Rossi, o presbítero do aconselhamento. A lua entra hoje na fase crescente. O Informativo Coamo que você ouve agora é uma produção da assessoria de comunicação da Coamo e conta com reportagens de Ana Paula Pellissari, Sonaira Canterli de Oliveira e Wilson Bibiano. Eu sou o Guilherme Bola e trago agora para você o programa da Família Rural e Cooperativista.
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2: Sábado é dia de resumo aqui no Informativo Coamo e você confere com a gente quais foram as principais notícias veiculadas pelo programa nos últimos dias. Essa semana foi marcada pelo início das reuniões de campo do primeiro semestre de 2026 da Coamo. Os encontros iniciaram no estado do Mato Grosso do Sul, onde os cooperados de diferentes regiões se reuniram com a diretoria da cooperativa para acompanhar um panorama do mercado agrícola mundial e se atualizarem sobre os resultados da Coamo no atual exercício. Para relembrar os tópicos e assuntos que são trazidos nessas reuniões e entender a importância das reuniões de campo, você vai ouvir com a gente no programa de hoje a entrevista realizada com o presidente do Conselho de Administração, José Haroldo Galassini. Também foi destaque nesta semana a participação da Coamo na APA Show 2026. A APA Show é a maior feira supermercadista e varejista do mundo, e a cooperativa esteve presente no evento para estreitar os laços com os seus clientes e parceiros, prospectar novos negócios e apresentar as novidades em produtos da linha alimentícia. Hoje, você vai relembrar conosco os detalhes da participação da Coamo neste grande evento. Nós fechamos o nosso resumo de notícias falando sobre a Semana Nacional de Educação Financeira, que contou com o apoio e a participação da Crede Coamo. As ações desenvolvidas ao longo desta semana têm como objetivo compartilhar conhecimentos, estimular atitudes e comportamentos a fim de construir uma base sólida para a tomada de decisões financeiras a longo prazo. Hoje, você vai relembrar com a gente os detalhes dessa iniciativa e como foi a participação da Crede Coamo na Semana Nacional de Educação Financeira. Então segue com o seu rádio sintonizado aqui com a gente para conferir todos os detalhes e relembrar essas notícias. O Informativo Coamo vai agora para...

0: um rápido intervalo, mas logo nós já estamos de volta.
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0: Se você tem mudas prontas para ir ao campo, a lua crescente é uma ótima fase para o transplante. As plantas se adaptam melhor ao novo ambiente com menor risco de estresse. Lembre-se de regar bem após o transplante e proteger contra o sol forte nos primeiros dias. 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
3: Abrindo o nosso resumo de notícias, nós destacamos o início das reuniões de campo da Coamo, que tiveram os primeiros encontros realizados ao longo desta semana no estado do Mato Grosso do Sul. O repórter Wilson Bibiano conversou com o presidente do Conselho de Administração da Coamo e da Crédito Coamo, José Haroldo Galassini, que destaca a importância deste evento que anualmente é realizado junto a todo o quadro social.
4: Nós iniciamos esse trabalho já, vamos dizer assim, até antes da Coamo, né? Uma reunião com os produtores e já, assim, todos os anos fizemos duas vezes a reunião. Uma no mês de junho, meados do ano, e uma em outubro, novembro, no final do ano. A primeira é presencial, uma reunião que deve começar dia 19 de maio e vai até 9 de julho, né? Então é presencial e começa no norte, no Mato Grosso do Sul, depois vem para o sul e também vem aqui para a região de Campo Mourão, né, dentro de um programa que será apresentado aos cooperados. E depois, no segundo semestre, nós fizemos uma reunião online com todos os entrepostos também, né, de maneira que o cooperado fica ao par do que está acontecendo na cooperativa, o que é importante. Então, essa reunião que começa agora, nós vamos falar para o cooperado de todo o trabalho que vem sendo feito pela cooperativa, do custo de produção previsto para o próximo ano da cultura de verão, que o cooperado já fez os pedidos dos insumos, de modo geral, o que é muito importante ele ter feito, porque é um ano que a gente tem dificuldades e com a questão, por causa das guerras, de modo geral, com a questão dos adubos, dos insumos, de modo geral, de maneira que é importante o cooperado ter se preparado, né, pra, com os pedidos, que nós temos realmente a garantia de entrega de todos os insumos que ele pediu. Então é um trabalho importante, faz uma reunião completa, fala-se primeiro do cooperativismo de modo geral, que é a participação do quadro social na sua cooperativa, o que é o cooperativismo, que ele representa, direitos e deveres, enfim, tudo aquilo que é sobre cooperativismo. Daí se fala sobre a produção, o recebimento da produção, também custo-produção, né, será apresentado um plano para que o cooperado pegue aquele modelo de custo-produção, né, custo dos insumos, custo de mão de obra, de modo geral, né, do plantio à colheita, de maneira que ele adapta para o seu custo de produção. Então, isso é muito importante o cooperado saber quanto é que custa um saco de soja, um saco de milho, um saco de trigo, para ele ter uma noção, né? Enfim, ele sabe o custo e sabe quanto vai produzir na sua produtividade, na sua média de produtividade, e ele pode fazer uma previsão aí de resultado.
3: Nesta semana, também foi destaque a participação da Coamo na APAS Show 2026, o maior evento varejista e supermercadista do mundo. A repórter Ana Paula Pelissari esteve presente no estande da cooperativa na feira e traz pra gente a entrevista com o gerente comercial de alimentos, Márcio Elvira Munhoz, que detalha como foi a participação da Coamo na APAS Show 2026.
5: A Coamo, assim como em anos anteriores, né? Esse ano novamente presente aqui no stand, na feira, com um stand amplo, moderno, né? Com o propósito de a gente atender nossos clientes, que todos eles passam aí nesses 4 dias para visitar e conhecer os lançamentos, né? E também poder levar a marca da Coamo para esse mercado de alimentos, nesse mercado amplo e competitivo.
6: E o que é a APAS? A APAS é uma das maiores feiras do mundo, pode-se dizer, né, Márcio?
5: Isso, a APAS é a maior feira aí de alimentos e bebidas das Américas, né? Então aqui a gente tem a oportunidade de receber aí as grandes lideranças desse segmento, né? Os nossos grandes clientes que passam por aqui nesses 4 dias para visitar e conhecer os lançamentos, né? O que tem de novidade aqui do nosso portfólio de produto?
6: E como que é receber os clientes, dando esse feedback também, porque é uma oportunidade de conversar com aquele cliente que a gente não vê todo dia, e ele vem aqui, dá o feedback, fala do relacionamento com a Coamo, de quanto valoriza os produtos da cooperativa, que tem origem, são produzidos nos campos dos cooperados.
5: Isso. Aqui é a oportunidade de a gente receber os clientes, né? O stand esse ano a gente está com ele tudo voltado com a comunicação da comemoração de 50 anos de industrialização da Coamo, né? A Coamo aí que tem 55 anos de existência e há 50 anos industrializando, né? E começou lá com moinho de trigo e hoje nós temos aí seis indústrias, né, que produzem alimentos para o consumidor final. Então esse é o momento de estar recebendo os clientes aqui, podendo mostrar para eles todo esse tamanho, né, das nossas indústrias, que são indústrias altamente tecnificadas, automatizadas. Então, como o stand está com toda essa comunicação, é o momento de estar recebendo esses clientes e eles podendo estar vendo aí, né, em toda a comunicação do stand, o tamanho, né, das nossas indústrias e a qualidade que a gente consegue entregar com nossos produtos que vêm dessas indústrias, né?
3: Ao longo desta semana, também foi celebrada a Semana Nacional de Educação Financeira, iniciativa que contou com a participação da Credicoamo. A repórter Sonaira Canterli de Oliveira conversou com o diretor financeiro e riscos da nossa cooperativa, Elton Alexandre Scramocin, que destaca a importância de promover ações em prol da educação financeira e reforça as soluções já desenvolvidas pela Credicoamo nesta seara.
0: Estamos vivendo a Semana Nacional da Educação Financeira. É uma iniciativa de alcance nacional que busca promover a educação financeira para toda a sociedade. Então, ajudando as pessoas a tomarem decisões mais conscientes sobre o uso do dinheiro. Neste ano, o tema é Educação Financeira, Construindo um Futuro com Longevidade e Prosperidade. E ele vem em um momento muito importante, porque vivemos hoje um cenário de aumento do endividamento da população, um crescimento dos jogos e apostas, né? E o uso, muitas vezes, desorganizado do crédito. Então, por isso, desenvolver a consciência financeira, né, deixou de ser algo opcional. Hoje é essencial para a vida das pessoas. Quando a pessoa entende, né, Sonaira, como usar melhor o dinheiro, ela toma decisões mais conscientes, evita dívidas desnecessárias e consegue aí planejar o seu futuro. E não estamos falando só de poupar dinheiro não, tá? Mais que ter comportamento financeiro saudável, saber quando gastar, quando investir, quando evitar riscos e, principalmente, entender as consequências das suas escolhas, que é um tema muito debatido dentro da educação financeira.
3: Você acabou de ouvir um resumo com as principais notícias veiculadas pelo informativo Coamo na última semana. Lembrando que você pode ouvir cada uma dessas entrevistas novamente e na íntegra, acessando a página do programa em nosso site ou então pesquisando pelo informativo Coamo nas principais plataformas de áudio.
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3: Com isso, nós vamos chegando ao final de mais uma semana aqui no Informativo Coamo. A todos que estiveram sintonizados conosco no rádio nestes últimos dias, o nosso agradecimento por sua audiência e participação. Eu desejo a você que nos ouve um excelente sábado e um final de semana ainda melhor. Nós nos encontramos novamente na próxima segunda-feira para mais uma semana de notícias e informações aqui no seu rádio. Um forte abraço para você e até o próximo Informativo Coamo.
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0: De fondo Araquetu con cobertor, antes Alejandro Sanz, la versión Latin Mix de Corazón Partido y Te Dedico de Carlos Vives. Bueno, hoy tenemos un programón los muchachos, ya enseguida llega John y compañía para que podamos hacernos esa compañía perfecta para estar con ustedes al otro lado con toda la buena onda que siempre caracteriza a esta nueva etapa de Interurbano. Bien, tenemos hoy premios especiales para quienes ya empiecen a sacudirse, ya empiecen a participar con nosotros al 0971-824-100, un combo crepes más jugo de crepes en la terraza del país, un par de entradas para circuito cinemas, un voucher de 100 reales de apimentadas, lingerie y sex shop. ¿Escucharon? Un vale de 100 reales de apimentadas, lingerie y sex shop. 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Gracias a los muchachos de RS Luz, a Ricardo y compañía que están allí en sintonía también de la 100.5. Y, por supuesto, infaltable para poder endulzar el fin de semana con un postre gourmet. 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Y ya arrancamos de toda y por una vez, ya para poder exactamente estar juntos hasta las 13 horas. A partir de las 10, sí, estaremos con el Versus de Latinos Romántico 2000. Pausa y ya regresamos.
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0: Con esta canción, Vire de Michael Jackson, ya nos preparamos para una breve pausa y ya arrancamos en el próximo bloque de manera oficial, el versus ideal de latinos románticos de los 2000. Ya tenés allí la canción predilecta que querés escuchar, o cuál va a ser el versus de la próxima canción que escuches al aire. Prepara tu WhatsApp 0971-824-100.
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0: 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Vamos a una pausa y volvemos con los mejores de la 100.
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0: 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Vamos a una pausa y volvemos con los mejores de la 100.
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0: falando direto aqui dos estúdios da Mambé FM, vamos para mais um Versiones Especiales.
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0: Vamos falar do Master Boy. Os produtores Tommy Schaller e Enrico Zabler procuravam algo novo. Isso em 1989. Mas já começaram copiando. O nome Master Boy é em homenagem a uma mesa de som, a Master, que na sua época era a evolução em mesa de som. Trixie Delgado era vocalista do trio, ela realmente cantava e era lindona. O rapper era Tommy Schaller e Enrico, o músico e produtor. Na mesa Master, eles faziam os experimentos para o sucesso. Tudo ia bem até 2006, quando Trixie saiu do trio. Ela se sentia cansada e queria ter uma vida pessoal menos agitada. Algo improvável para ela no Master Boy. Detalhe, eles estavam no auge e em seu lugar contrataram a cantora Linda Rocco. Com a mudança de vocalista, o Master Boy também mudou, ficou mais pop. Mesmo assim, a Rocco não durou muito no Master Boy, entrando em seu lugar a Annabelle Ray. Com tanta mudança, o Master Boy já não era mais o mesmo e o público notou isso. E ficou perguntando por que o Master Boy não foi mais o mesmo com a saída da Trixie. Porque ela se tornou a voz padrão do Master Boy, com potência e afinação absurda. Vamos ouvir um dos maiores sucessos do Master Boy, que aliás, continua na ativa. E detalhe, a Trixie, com seus 60 anos, está de volta ao trio Master Boy.

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3: Fala meu povo, eu sou o Fernando Master Mix e falando direto aqui dos estúdios da Mambé FM, vamos para mais um Versiones Especiales.
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3: Vamos falar de Mojo, o responsável pelo hit mais icônico do rádio, Lady, que de original não tinha nada. A base é da música Soap for One, do Chic. Aliás, a música Lady foi aprovada pelo Nile Rodgers, dono da banda Chic e responsável pelo som característico da guitarra, aquela guitarrinha que tem nas músicas do Chic. Por onde anda o Mojo, o fenômeno de vida curta que desapareceu no auge? O sucesso começou em 2000. O segredo desse sucesso era exatamente a base da música do Chic. Ian Destal e Roman Tranchat foi o responsável pelo sucesso Lady. O projeto Mojo era um projeto de estúdio, então era difícil aparecer na TV. Sempre que isso acontecia, ficava uma sombra atrás de um biombo simulando cantar a música, o que fazia muita gente torcer o nariz. Era muito estranho. Mas por que o Mojo, que tinha tudo para continuar fazendo sucesso, acabou tão rápido? A resposta é clássica: conflito de interesses. Ian queria continuar com a ideia original de seguir na música eletrônica. Já Tranchat queria ir para o orgânico, algo mais rock and roll. Resultado, o Mojo desapareceu tão de repentemente como apareceu. Então, aqui na 100, vamos recordar Lady no Versiones Especiales.
5: Lady!

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3: Fala meu povo, eu sou o Fernando Master Mix e falando direto aqui dos estúdios da Amambay FM, vamos para mais um Versiones Especiales.
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3: Station. A pergunta que não quer calar é a seguinte: do you believe in life after love? Sim, meus seguidores, vamos falar da Cher. E você acredita em vida após o amor? A maioria conhece Cher pela música Believe, de 1999. Mas, na verdade, ela foi um ícone dos anos 60, rainha das paradas nos anos 70 e vencedora do Oscar nos anos 80. E mesmo assim, muita gente perguntava: Cher é uma mulher ou uma trans? Então, eu vou te contar agora a verdadeira história da Cher. Prepare-se! Bom, para começar, vamos dizer que ela já tinha 3 décadas de carreira, quando em 1999, ela revolucionou a forma de usar o autotune. E a música dominou as rádios, TVs e clubes do mundo inteiro. Antes de ser uma artista solo, ela já fazia uma dupla com Sonny Bono, e isso começou em 1965. Eles fizeram tanto sucesso por lá que ganharam um programa de TV. Isso foi em 1971. Era o The Sonny and Cher Comedy Hall. Detalhe, Cher e Sonny eram casados e a separação de um casamento conturbado aconteceu em 75. E apesar de acharem que ela iria sumir após a separação, isso não aconteceu. Pelo contrário, ela mostrou que realmente tinha talento. Antes da separação, ela já tinha um projeto solo, paralelo, e seus figurinos ousados e a voz marcante nos palcos levantaram uma dúvida. Será que Cher era realmente uma mulher? Em 1980, pelo cansaço, ela começou a perder a potência da voz e fez algo inesperado. Largou a música e resolveu virar atriz. Fez alguns filmes e em 1987, com o filme Moonstruck, ela ganhou um Oscar de melhor atriz. Em 1989, ela voltou aos palcos, no auge e com um clipe ousado. E 10 anos depois, ela lançou Believe. E essa foi a primeira música comercial a usar autotune, um software de afinação de voz. Os executivos da Warner Music odiaram o efeito na voz e mandaram tirar. Mas a Cher foi curta e grossa, dizendo não. E se eles quisessem ouvir a voz dela, que comprassem os discos antigos. Resultado: o hit virou sucesso, ficando por quase 10 anos na Billboard, sendo superado apenas pelo hit natalino da Mariah Carey. É, aquele maldito hino natalino que todo ano tá na Billboard. Ah, só para constar, esta senhora de quase 80 anos que fez vários procedimentos estéticos e nunca escondeu, é uma mulher sim, e tá lindíssima. Então, vamos recordar Believe, da Cher, aqui na Amambay FM.

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3: Fala meu povo, eu sou o Fernando Master Mix e falando direto aqui dos estúdios da Amambay FM, vamos para mais um Versiones Especiales.
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3: Hoje, vamos falar de uma voz que estava em 70% das músicas na década de 90 e se cansou de ser fantasma. É, hoje é dia de falar da Alexia, a voz que dominou as pistas em vários projetos diferentes na década de 90. Alexia Aquilani é italiana, estudante de ópera e música clássica. Ela conheceu Robert Zanetti, conhecido como Robix ou Robix. Ele era dono de uma gravadora, além de ser cantor e produtor. Estava precisando de vozes, pois a gravadora dele era praticamente uma fábrica de Eurodance. Ele achou na voz da Alexia o timbre ideal. Porém, para ele, ela não era bonita o suficiente para aparecer como cantora principal. Então, eles usavam apenas a voz da Alexia e modelo para dublar as músicas, o que era praticamente comum na época. Em 1995, ela cansou de ser sombra e lançou BNU, como Alexia mesmo. Não foi bem o que se esperava, mas o som era bonitinho. O verdadeiro teste foi em 1997, com a música Ulalala, algo mais swingado e que mostrou a verdadeira beleza da voz da Alexia, elevando ela a outro nível na pop music. Ela continua nativa, mas a nossa função aqui é recordar os hits que marcaram época, como o Lala.

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0: FM, mais um Power 100 no ar. Eu e meu parceiro Fernando Master Mix, é isso! Então aumenta o volume, acerta graves, médios e agudos. Tá no ar o Power 100, sua participação também. 09718-2410. Muita novidade, claro, e daqui a pouco também Parada Americana. Flash Power pra você viajar pelo tempo. DJ Internacional, sets do Fernando Master Mix. Tá no ar, é Power 100 com som novo de Denzel. Uma outra versão, Pampira.
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